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0: Jimmy Cliff na JBFM We All Are One. Antes teve Swing Out Sister, Breakout, também Titãs Família. A seguir você vai conferir o Celebration com Christian Ferraz aqui na JBFM até a meia-noite para você dançar. Com a apresentação do Christian e mixagens e produção do DJ Flávio Wave. Já já, depois do intervalo.
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0: Eleitores com 80 anos ou mais têm prioridade absoluta para votar neste domingo, dia do primeiro turno da eleição. O benefício é estendido ao acompanhante. Outros públicos prioritários são pessoas com mais de 60 anos, com deficiência ou mobilidade reduzida, enfermos, autistas, obesos, gestantes, lactantes, pessoas com criança de colo ou profissionais envolvidos no pleito. O holandês Max Verstappen, da Red Bull, vai largar na pole position do Grande Prêmio do Bahrein de Fórmula 1 no circuito de Sepang, na Malásia. A prova está programada para as 4 da madrugada deste domingo. O brasileiro Gabriel Bortoleto, da Audi, vai largar em décimo. Próximo informativo, amanhã às 10 da manhã. Outras notícias você confere no nosso site jb.fm. Boa noite.
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10: Olá, noite maravilhosa de sábado para você ligado, ligada com a gente aqui na JBFM. Um abraço para quem nos ouve em qualquer lugar do planeta, no rádio, no app, no site, na TV, na Alexa. Seguimos juntos até a meia-noite com Celebration JBFM, produção e mixagens do DJ Flávio Wave. Eu sou Christian Ferraz, te faço companhia por aqui, portanto, até a meia-noite com os clássicos dos anos 70, 80 e 90. E a gente já começa com uma viagem no tempo. Vamos até 1978 para recordar.

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0: Summer, fechando a primeira hora de hoje do Celebration Last Dance. 1978 era o ano. De 82, Give It Up, som do KC and the Sunshine Band. Ted Gibson, Only My Dreams, boa demais, hein? Essa de 1988, passaram por aqui Lou Rawls, Gwen McCrae, Kool and the Gang, Tom Browne, Cheryl Lynn, muito mais coisa rolando por aqui. Daqui a pouquinho vem aí a segunda hora de hoje do Celebration, portanto, continue ligado, ligada com a gente, daqui a pouquinho tem mais.
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1: De volta em 99,9 no rádio, no aplicativo da JB, no site jb.fm, para você que está com a gente em qualquer lugar do Rio, do Brasil e do mundo, curtindo esse programaço pré-night. A gente começa assim, no sábado à noite, dando clima para sua virada para o domingo, fim de semana. Tem que ter Celebration JBFM por aqui com produção e mixagens do DJ Flávio Wave. Nós seguimos juntos, portanto, recordando, matando saudades, indo agora até 1981.

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0: Uau, musicão, essa de 1981, Unlimited Touch com I Hear Music in the Street, ainda Ladies Night, 79, Kool and the Gang, Delegation, Put a Little Love on Me, essa de 1980, mas passaram por aqui, Erasure, Rick Astley, Swing Out Sister, London Beach, Madonna, Simply Red. Essa hora foi maravilhosa. E calma, porque se você está lamentando porque está acabando o programa de hoje, fique tranquilo, tranquila. A partir de segunda está disponível a edição de hoje lá no site jb.fm para você curtir onde e quando quiser. Bom, o Celebration fica por aqui. Encontro marcado no próximo sábado a partir de 10 da noite. Abraço para você, madrugada maravilhosa, com muita música boa na programação da JB, portanto, continue com a gente. Eu sou o Christian Ferraz, fico por aqui. A gente vai se falando por aí. Valeu, tchau, tchau.
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9: 7:07, a partir de agora e até ao meio-dia. Alexandre Tavares fica por aqui. Bom dia.

0: Be Around com Seal na JBFM, Donald Fagan, IGY, What a Beautiful War, R.E.O., Speedwagon, Can't Fight This Feeling, 7:04, bom dia!
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0: Grapevine, gravada em 2003 pro álbum Motown. A primeira gravação dessa música é de 66, com seus autores, Norman Whitfield e Barrett Strong, sem muito sucesso à época. A versão da banda americana Gladys Knight and the Pips, no ano seguinte, foi a que colocou a música no mapa musical. Depois, muitos artistas gravaram I Heard It Through the Grapevine. Tivemos versões com Creedence, Clearwater Revival, Amy Winehouse, até uma com Marisa Monte. Mas a versão mais consagrada de todos os tempos foi a gravada por Marvin Gaye em 1967, que até hoje é uma espécie de hino para os fãs da soul music no mundo. Michael McDonald com I Heard It Through the Grapevine na JBFM. 7h32. Bom dia.
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0: Marina Lima na JBFM com Full Gas, Thompson Twins, Hold Me Now, George Michael, Father Figure. Falta um minuto para as oito. Bom dia.
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0: As zonas eleitorais estão abrindo agora as portas para quem vai votar neste primeiro turno das eleições gerais de 2026 nos estados que acompanham o fuso horário de Brasília. Eleitores com mais de 80 anos têm prioridade absoluta para votar, em caso de haver fila nas sessões. Vale lembrar que até às 8 da noite não haverá cobrança de passagem nos transportes públicos. Também é importante alertar que as autoridades estão atentas à chamada boca de urna, que é crime. Estão proibidas práticas como pedidos de voto, distribuição.

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2: 8:01, bom dia.
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0: Simply Red, Stars, Andrew Donalds, Michel, 8:32. Bom dia.
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0: UB40. I got you, baby. Com a cantora americana Chrissy Hynde. Essa música é de 1985. I Got You Baby, na verdade, é um clássico de 1965, escrito por Sonny Bono e imortalizado pela dupla Sonny Cher no seu álbum de estreia Look At Us. Em 1968, a cantora Etta James gravou uma versão cover dessa canção. Em 1993, foi a vez de Cher regravar a música em dueto com os personagens animados americanos Beavis and Butthead. Um minuto para as nove. Bom dia.
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deve conferir antes se houve alguma mudança em seu local de votação. A Justiça Eleitoral alterou as sessões de 670 mil eleitores em 20 municípios do estado do Rio. Das 277 sessões que mudaram de lugar, 72 estavam em locais dominados por facções criminosas. Para conferir o local de votação, o eleitor tem várias opções, como o site oficial do Tribunal Superior Eleitoral, o aplicativo e-título ou o serviço Disque TRE RJ.

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3: Olá, tudo bem? A inadimplência no aluguel residencial voltou a cair no Rio de Janeiro, chegando a 4,4% em setembro, o menor patamar desde junho de 2026. O resultado acompanha o movimento nacional, que apresentou retração de 5,87% no mesmo período. Os dados são da plataforma Loft, que mede a proporção de contratos com atraso superior a 15 dias e considera uma janela de 3 meses para comunicação do atraso no aluguel residencial. Eu fico por aqui e até mais tarde.
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8: Muito bem, 9:03, a partir de agora e até o meio-dia, como em todos os sábados e domingos pela manhã aqui na JBFM, a gente tem um desfile com as músicas mais importantes e mais famosas de todos os tempos no Brasil. É o JB do Brasil com as melhores músicas de todos os tempos aqui para você, começando com um clássico de 1994, Flávio Venturini, Noites com Sol.

9h11, você está ouvindo o JB do Brasil na JBFM. Bem-vindo ao desfile de músicas nacionais, melhor de todos os tempos.

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0: Esse foi um refrão que grudou na cabeça dos milhares de fãs do Kid Abelha e Abóboras Selvagens, mais precisamente em 1984, quando o CD Pintura, essa música Pintura Íntima foi lançada em 1984, com vários outros sucessos do CD: Fixação, Nada Tanto Assim, Alice, Por Que Não Eu e, claro, o primeiro sucesso da banda, que foi esse que a gente acabou de escutar aqui, Pintura Íntima, com Kid Abelha no JB do Brasil. 9:30, bom dia.
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0: Essa é de 1985, do álbum Siga-me. Vinícius Cantuária na canção. Teve uma regravação muito boa com o Fábio Júnior. No ano de 2005. 10:01, bom dia.
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2: A votação para a eleição presidencial no Brasil já terminou em vários países do exterior, onde quase 1 milhão de brasileiros estão aptos a votar. Boletins de urna em alguns desses países já indicam resultados que ainda precisam ser confirmados pelo TSE. Na Austrália, Lula aparece com 53,98% contra 30,52% de Flávio Bolsonaro. Na Coreia do Sul, Lula tem 56,94% e Flávio 33,33%. Nas Filipinas, o candidato do PL aparece com 53,23%. Contra 41,94% do petista. Na Tailândia, Flávio tem 50% dos votos contra 39,22% de Lula. Em Singapura, o candidato do PT soma 54,6% e o do PL 26,44%. Na Nova Zelândia, Lula tem 70,48% contra 19,28%.
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2: E o candidato Flávio Bolsonaro voltou agora de manhã em Vila Isabel, na zona norte do Rio. Flávio registrou voto na sessão 170 na Escola Municipal Barão Homem de Melo. Ele estava em companhia da esposa, Fernanda. Próximo informativo daqui a pouco, às 11 horas. 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
2: 10:04, bom dia.
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2: A Feira Carioquíssima volta à URCA entre os dias 10 e 12 de outubro. O evento reúne estandes de moda, arte, tatuagem, gastronomia, música ao vivo, além de espaço kids com brincadeiras para criançada, garantindo diversão para toda a família. A entrada é gratuita. A Feira Carioquíssima acontece entre os dias 10 e 12 de outubro, na Praia Vermelha, na Praça General Tibúrcio, das 2 da tarde às 10 da noite.
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10h20, bom dia. Você está ouvindo o JB do Brasil na JBFM até o meio-dia. O melhor da música nacional aqui para você em 99,9. Obrigado pela sua companhia.

0: Música de 1983, do álbum Cleiton e Cledir, Nem Pensar. 10h31, bom dia. Daqui a pouco a gente está de volta com mais sucessos nacionais para você.
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0: 10h34. Já estamos de volta com a música de 1972. Loborges, O Trem Azul. O próprio Loborges brincava com esse título, podendo dizer que seja qualquer objeto azul, porque a palavra trem em Minas Gerais significa absolutamente tudo.

0: Música de 1985 do álbum. No álbum Todas, Marina Lima, Eu Te Amo Você, música do Kiko Zambianchi. 11:01, uma parada rápida para os comerciais. Já já a gente está de volta com mais sucesso aqui no JB do Brasil para você.
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0: estadual João Firmino, no bairro Assunção, em São Bernardo do Campo, no ABC Paulista. Luiz Inácio estava acompanhado do vice Geraldo Alckmin e das candidatas ao Senado, Marina Silva e Simone Tebet, além de Fernando Haddad, que disputa o governo de São Paulo. No Rio, o candidato ao governo do estado pelo PSD, Eduardo Paes, votou em um clube no bairro de São Conrado, na Zona Sul. Líder nas mais recentes pesquisas de intenção de votos, o ex-prefeito do Rio acenou para os fotógrafos e cumprimentou eleitores que estavam na fila para votar. Próximo informativo daqui a pouco ao meio-dia. 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
5: 11 horas e 6 minutos, JB do Brasil tá de volta na JBFM, agora com a música de 1985 do álbum Sessão da Tarde, Léo Jaime. A vida não presta.

0: Essa foi do primeiro álbum solo do Cazuza, de 1985, Exagerado. A letra foi escrita pelo próprio Cazuza e pelo Ezequiel Neves. Aí chamaram o Leone para compor a melodia. Leone conta que a letra original de Exagerado era enorme, que Cazuza achava que o ideal era que fosse um bolero, porque bolero é uma coisa latina, latino era exagerado. Leone, então, falou que não tinha a menor ideia de como fazia um bolero e acabou compondo um rock inspirado no estilo musical da banda inglesa The Who. Exagerado, com Cazuza, de 1985, no JB do Brasil. 11h34, bom dia.
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0: 11h35, bom dia.
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O som da Blitz, fechando o JB do Brasil deste domingo. Você ouviu Weekend, também do Leme ao Pontal, o síndico Tim Maia.

0: curtir mais 3 horas do melhor da música popular brasileira. JB do Brasil, aqui na JBFM, agora 12:03.
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0: A eleição presidencial no Brasil é assunto na imprensa internacional. O jornal The New York Times destaca que a votação pode definir o futuro da América Latina. A agência Reuters diz que uma vitória de Flávio Bolsonaro seria mais um trunfo da direita na região e a de Lula uma dor de cabeça para Washington. O jornal espanhol El País cita a polarização e a apatia do eleitorado. Já a revista inglesa The Economist diz que o próximo presidente será um herdeiro político vingativo ou um esquerdista fragilizado pela idade. O presidente do Tribunal Superior Eleitoral, Nunes Marques, suspendeu hoje a decisão que havia indeferido a candidatura de Deltan Dallagnol, do Partido Novo, ao Senado pelo Paraná. Com isso, os votos dados a ele devem ser processados, mas a validade será condicionada a uma análise do plenário do TSE. Próximo informativo, a 13h. Outras notícias você confere também no nosso site jb.fm.
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0: Agora 12:06.
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esse domingo. Eu sou Maurício Berger. Que bom que estamos juntos e vamos ouvir muita música especial nesse final de semana. Olha, obrigado pela sua companhia até às 5, eu e você juntos aqui na JBFM. E eu começo trazendo George Michael e Mary J. Blige.

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1: JBFM, meio-dia e 19. Boa tarde para você.

The One, canção com Elton John, Zélia Duncan, Catedral, You Give Me Something, James Morrison. E eu comecei com George Michael e Mary J. Blige, S. Agora, 12:23. Muito boa tarde para você que está aqui na JBFM curtindo Tidal.

de 1982, feita para o filme Tootsie, a música do Stephen Bishop, It Might Be You. Natalie Imbruglia cantou Torn, o som do Barão Vermelho, Bete Balanço e ainda Thank You com Dido, JBFM. Boa tarde para você, meio-dia e 38.

Joanna. A gente recordou aqui na JB, Holding Back the Years, o som do Simply Red, Zé Cabaleiro Lenha. Lady Gaga e Bruno Mars cantaram a linda Die With a Smile. Faltam 7 minutos para 1 hora. Boa tarde para você.

0: demais recordar e curtir Michael Jackson. Essa é maravilhosa, Rock With You. Você ouviu também aqui na JBFM Never Gonna Stop, o som do Rick Astley. Agora, uma hora em ponto. Muito boa tarde pra você.
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0: A Polícia Federal divulgou um balanço das ocorrências nas primeiras horas de votação deste domingo. Já foram apreendidos R$57.300 em bens e valores. Os agentes também levaram 28 pessoas para delegacias. Entre as suspeitas investigadas estão compra de votos e propaganda eleitoral irregular. Segundo a Polícia Federal, essas ocorrências foram na Bahia, em Minas Gerais, Roraima, Acre, Distrito Federal, Rondônia, Amapá e Paraíba. Eleitores do Paraná estão enfrentando dificuldades para votar por causa de um apagão. A Copel, Companhia Paranaense de Energia, informou que há 308.700 imóveis sem energia elétrica neste domingo. A região sudoeste do estado concentra o maior número de casos, que chegam a 91.600. Na capital, Curitiba, na região metropolitana e no litoral, estão sem luz 5.200 imóveis. Próximo informativo daqui a pouquinho, às 14h. Outras notícias você confere no nosso site jb.fm.
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0: tendência de estabilização do segmento em um patamar bastante favorável e no mesmo ritmo observado no cenário nacional. A pesquisa da plataforma analisou 500 mil contratos ativos de fiança aluguel sob gestão da companhia. Eu fico por aqui e até amanhã.
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4: Uma ótima tarde para você, 1h05, eu, Maurício Berger, e você, continuamos juntos aqui na JB, com muita música e informação, vamos até às 5. Agora, curtindo Eric Clapton com Change the World.

o grupo suíço Double, a música The Captain of Her Heart. Ainda tivemos Love Is My Decision, canção com Chris de Burgh. A nossa Marisa Monte com a música que ela lançou e foi pro sucesso, Bem Que Se Quis. A versão que o Nelson Motta fez. Também Eric Clapton, Change the World. Agora 1:20. Muito boa tarde para você, JBFM, música e informação sempre do seu jeito.

Encontro do Paulo Ricardo com Renato Russo, A Cruz e a Espada. Barry White cantou Just the Way You Are, Ice House, No Promises. Cidade Negra, onde você mora? JBFM, muito boa tarde, 1:39.

McCartney cantou aqui na JB Once Upon a Long Ago. A gente ouviu também o som do Player, Giving It All, Barry White, Just The Way You Are, A Cruz e a Espada, Renato Russo, Paulo Ricardo. Muita música e informação para você curtir na tarde desse domingo. Aqui na JBFM, faltando 13 minutos para as 2h.

0: A cantora Lisa Stanfield, All Around the World. Lionel Rich cantou You Are. Agora 2:00, muito boa tarde.
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0: O candidato a presidente da República pelo Partido Novo, Romeu Zema, levou o celular numa das mãos para a cabine de votação em Araxá, Minas Gerais, o que é proibido pela lei eleitoral. O presidente do TRE Mineiro, Carlos Henrique Perpétuo Braga, disse que a Justiça Eleitoral vai apurar o caso, que pode configurar crime eleitoral e resultar em pena de detenção. O magistrado ressaltou, porém, que a eventual responsabilização de Romeu Zema depende de uma denúncia formal do Ministério Público. Em Pernambuco, um eleitor morreu após passar mal dentro de uma sessão eleitoral no município de Cupira. Ele foi identificado como José Roberto da Silva, de 68 anos. A Secretaria de Saúde local informou que o serviço de atendimento móvel de urgência foi chamado, mas quando os médicos chegaram, José Roberto já estava morto. Próximo informativo, às 3 horas. Outras notícias você confere também no nosso site jb.fm. 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
0: O Museu da República, no Catete, recebe entre 31 de outubro e 2 de novembro a festa de Dia de Muertos. O evento, promovido pelo Consulado-Geral do México no Rio, promete uma programação que vai mergulhar nessa tradição mexicana repleta de cores, flores e música. A entrada é franca. A festa de Dia de Muertos acontece no Museu da República entre 31 de outubro e 2 de novembro, das 10 da manhã às 6 da tarde.
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Também Waiting for a Girl Like You. Foreigner, Ana Carolina cantou Problemas. The Cars com Drive. 2h19, uma tarde muito especial para você. Obrigado pela sua companhia aqui na JBFM. Chegando Lighthouse Family. E essa música é

O som do grupo Chicago que a gente recordou aqui na JB, a música Baby, What a Big Surprise. Antes nós tivemos o Sister Sledge com um sonsaço da época da discoteca, a música We Are Family. Gilberto Gil cantou Vamos Fugir e ainda Lighthouse Family, Loving Every Minute. 2h36, uma ótima tarde nesse domingo para você que está aqui na JB. Agora o som de

A cantora Sade, Your Love is King. Também o mineiro Beto Guedes, Amor de Índio. Tivemos Phil Collins cantando Another Day in Paradise. Faltam 12 minutos para as 3 horas. Uma tarde nesse domingo maravilhosa para você. Agora tem Daryl Hall e John Oates aqui na JB.

0: Seeds of Love, o Tears for Fears, também Ted Swims, Bad Dreams, Daryl Hall e John Oates, a música I Can Go For That. Tudo isso você curtiu aqui na JBFM. Agora falta nada. 3 horas em ponto. Muito boa tarde pra você.
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0: O presidente do Tribunal Superior Eleitoral, ministro Cássio Nunes Marques, concedeu coletiva há pouco, revelando que a votação ocorre normalmente em todo o país. A maior preocupação é quanto à falta de energia em sessões do Paraná, problema que está sendo resolvido com geradores e baterias. Segundo Nunes Marques, 1.121 urnas tiveram que ser substituídas em todo o país. O Tribunal Regional Eleitoral de Minas Gerais anunciou que vai apurar o uso de celular pelo candidato a presidente Romeu Zema, do Partido Novo, na cabine de votação neste domingo. A prática é proibida por lei e caracteriza crime eleitoral, podendo acarretar pena de detenção por violação do sigilo do voto. O candidato alegou ter esquecido o aparelho no bolso e afirmou não ter registrado imagens. Próximo informativo, daqui a pouquinho, às 4 horas da tarde, outras notícias no nosso site jb.fm. 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
0: 3 e 2, boa tarde.
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Você está na JBFM, agora 10 e 11, aliás 10 horas, 3 e 11, troquei tudo, boa tarde para você.

Don McLean e a música Castles in the Air. O grupo Dire Straits, música de um disco que praticamente todas as músicas fizeram sucesso. Your Latest Trick, James Blunt com You're Beautiful, também o Kid Abelha, Grande Hotel. Agora 3h21, uma ótima tarde para você que está aqui na JBFM. Muito obrigado pela sua companhia.

Canção com Dino Vanelli aqui na JBFM. I Just Wanna Stop. Legião Urbana e a música Giz. A gente curtiu também o Maroon 5 com She Will Be Loved. Agora faltam 11 minutos para as 4 da tarde. 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

0: Legend. 4:01, muito boa tarde. Eu, Maurício Berger, e você. Continuamos juntos até às 5, aqui na JBFM.
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0: O presidente do Tribunal Superior Eleitoral, ministro Cássio Nunes Marques, afirmou neste domingo que não há risco de interferência estrangeira na eleição para presidente. Segundo Marques, as investigações dos serviços de inteligência não detectaram qualquer interferência concreta. Questionado com as ações das representações diplomáticas que alertaram seus cidadãos sobre riscos na eleição, o ministro considerou um comportamento comum em eleições em qualquer país. Falta cerca de uma hora para terminar o prazo de votação no primeiro turno da eleição. Como são 6 cargos para o eleitor votar, em várias sessões, são registradas filas. Se o horário de votação terminar e ainda tiver eleitor à espera, serão distribuídas senhas. Próximo informativo, daqui a pouquinho, às 5:00 PM. Outras notícias você confere no nosso site, é só acessar jb.fm.
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0: Boa tarde, 4:04.
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Canção com o Crowded House aqui na JB, a música Don't Dream, It's Over. Mais feliz, cantou Adriana Calcanhoto, Streets of Philadelphia, o Bruce Springsteen. It Must Have Been Love, do filme Uma Linda Mulher, a canção com o grupo Roxette. Agora 4 horas mais 20 minutos. Muito boa tarde para você. 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

O som do Supertramp e a música My Kind of Lady. Guilherme Arantes cantou Cheia de Charme. Tivemos também Adele aqui na JBFM. A música Send My Love to Your New Lover. Agora 4h33. JB e o som dos Bee Gees. A música Too Much Heaven.

0: cantora Marina e Charme do Mundo. Ainda Stay Com You Too. O som dos Bee Gees, Too Much Heaven. My Kind of Lady, Supertramp. JBFM, faltam 13 minutos para as 5 horas. Muito boa tarde para você. Um ótimo domingo. Valeu pela sua companhia.
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0: Na JBFM, ABBA, Dancing Queen. Antes você ouviu por aqui Seal, Kiss from the Rose. E ainda The Alan Parsons Project, Eye in the Sky. Você está na JBFM, música e informação do seu jeito. Eu sou Kelly Muniz e te faço companhia a partir de agora. Seja bem-vinda, seja bem-vindo neste domingo, fim de tarde, de 4 de outubro de 2026.
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0: O Tribunal Regional Eleitoral do Rio de Janeiro substituiu 211 urnas eletrônicas até às 4 da tarde deste domingo de primeiro turno das eleições. As trocas foram motivadas por problemas no funcionamento e o total representa 0,5% das urnas utilizadas em todo o estado. Em todo o Brasil, segundo o Tribunal Superior Eleitoral, foram 1.544 urnas substituídas. Um eleitor de 62 anos morreu ao passar mal em uma sessão da Barra da Tijuca neste domingo. Segundo o Tribunal Regional Eleitoral, o Serviço de Atendimento Móvel de Urgência, SAMU, foi acionado para o socorro no Ginásio Experimental Tecnológico República da Colômbia. A informação inicial é de que o eleitor sofreu uma parada cardíaca e não resistiu. O corpo já foi levado para o Instituto Médico Legal. Próximo informativo, às 6 horas, outras notícias também no nosso site jb.fm. 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
0: Segundo o Centro de Operações da Prefeitura, uma faixa da linha vermelha está interditada no sentido centro, na altura do quilômetro 11, devido a um acidente envolvendo 3 carros. Segundo a Lanza, são boas as condições nos 2 sentidos da linha amarela no momento.
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0: 5 e 6.
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Dan Hartman na JBFM, I Can Dream About You. Zélia Duncan, Alma, Joe Esposito, Lady, Lady, Lady. Agora 5 horas e 32 minutos. Ótimo fim de tarde de domingo para você que está aqui na JBFM. Música e informação do seu jeito. E agora com Simply Red.

0: Elton John, Nikita, Skank, algo parecido, Chris de Burgh, The Leading Red. JBFM 6 em ponto, ótima noite.
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0: O Tribunal Superior Eleitoral já iniciou o processo de totalização dos votos da eleição, com 37.897 urnas apuradas, o que corresponde a 7,59% dos votos. Flávio Bolsonaro lidera com 50,70% dos votos válidos. O presidente Luiz Inácio Lula da Silva tem 40,98% dos votos válidos até o momento. Na apuração para governador, com 0,49% das urnas totalizadas, Douglas Ruas soma 54,79% dos votos válidos e Eduardo Paes tem 37,07% dos votos válidos também até o momento. A apuração segue e a gente segue também informando você, atualizando você, ouvinte da JBFM.
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5: Você sabia que o movimento de um cavalo pode fazer parte de um tratamento terapêutico? A ecoterapia utiliza o cavalo em atividades planejadas por uma equipe especializada, reunindo profissionais de diferentes áreas da saúde e da educação. O movimento do animal exige ajustes constantes do corpo e pode trabalhar equilíbrio, coordenação, postura e controle motor. Estudos científicos recentes apontam resultados positivos da terapia assistida por cavalos em pessoas com diferentes alterações motoras, embora os benefícios dependam de cada caso e do acompanhamento profissional. Além dos aspectos físicos, o contato com o animal pode favorecer a interação e a participação nas atividades.
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0: FM, Ricky Astley, Never Gonna Give You Up, Cidade Negra, Estrada, Paul McCartney and Stevie Wonder, Ebony and Ivory. Você está na JBFM 6:31.
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0: Com 109.654 urnas apuradas na votação para presidente, o que corresponde a 21,96% dos votos, Flávio Bolsonaro lidera com 51,07% dos votos válidos. Lula tem 40,82% dos votos válidos. Na apuração para governador, com 6,13% das urnas totalizadas, Douglas Ruas soma 48,71% e Eduardo Paes tem 42,56%. Para o Senado, Carlos Portinho tem 26,92%, Carlos Jordi 24,57% e Benedita da Silva 20,64%. Daqui a pouquinho a gente traz mais informações atualizadas para você na cobertura das eleições 2026 aqui na JBFM.
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0: O Beliefs, New Diamond, Sweet Caroline, Titãs, É Preciso Saber Viver. JBFM 7 e 2, boa noite.
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0: Com 235.931 urnas apuradas na votação para presidente, o que corresponde a 47,26% dos votos, Flávio Bolsonaro lidera com 50,20% dos votos válidos. Lula aparece em seguida com 41,63%. Na apuração para governador, com 30,72% das urnas totalizadas, Douglas Ruas soma 50,61% dos votos válidos e Eduardo Paes tem 41,09% dos votos válidos. Os três candidatos a deputado federal mais votados no Rio são Altineu Cortes, Lindbergh Farias e Áureo Ribeiro. Para deputado estadual, Jair Bittencourt, Índia Armelau e Fernanda Neves. 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
0: Segundo o Centro de Operações Rio, uma faixa da Avenida Bartolomeu Mitre está interditada no sentido Gávea, na altura do Largo Sérgio Vieira de Melo, devido a um serviço de manutenção. A Ecoponte informa que são boas as condições nos dois sentidos da ponte Rio-Niterói.
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0: The Police Don't Stand So Close To Me. Antes a gente ouviu aqui na JBFM Maroon 5 Sunday Morning. Teve ainda Berlin, Take My Breath Away. 7:31.
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0: Com 323.539 urnas apuradas na votação para presidente, o que corresponde a 64,81% dos votos, Flávio Bolsonaro lidera com 49,58% dos votos válidos. Lula tem 42,25% dos votos válidos. Na apuração para governador, com 56,91% das urnas totalizadas, Douglas Ruas soma 50,69% dos votos válidos, enquanto Eduardo Paes tem 41,10% dos votos válidos. Para o Senado, Carlos Portinho está com 27,34%, Carlos Jordi, 25,13% e Benedita da Silva com 19,93%.
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0: Notes Out of Touch, Lulu Santos, Tempos Modernos, Xadê, The Sweetest Taboo. 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
0: Com 323.539 urnas apuradas na votação para presidente, o que corresponde a 64,81% dos votos, Flávio Bolsonaro lidera com 49,58% dos votos válidos. Lula tem 42,25% dos votos válidos. Na apuração para governador, com 73,48% das urnas totalizadas, Douglas Ruas soma 50,34% dos votos válidos e Eduardo Paes tem 41,57% dos votos válidos. A previsão do Instituto, mudando agora de assunto, falando sobre a previsão do tempo, segundo o INMET, a cidade do Rio, nesta segunda-feira, terá céu com muitas nuvens e possibilidade de pancadas de chuva ao longo do dia. Os ventos estarão de fracos a moderados, com rajadas a partir da tarde, e as temperaturas vão oscilar entre 20 e 29 graus. Próximo informativo às 9 horas. 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
0: 8:02.
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0: the Clock. Bon Jovi, Miracle, Foreign, I Want to Know What Love Is. JBFM 8:31.
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0: Com 452.344 urnas apuradas na votação para presidente, o que corresponde a 90,61% dos votos, Flávio Bolsonaro lidera com 48,01% dos votos válidos. Lula tem 44,01% dos votos válidos. Na apuração para governador, com 83,22% das urnas totalizadas, Douglas Ruas soma 49,96% dos votos válidos e Eduardo Paes tem 42,0%. 0,3% dos votos válidos. Os três candidatos a deputado federal mais votados são Dr. Luizinho Altineu Cortes e Lindbergh Farias. Para deputado estadual, Márcio Canela, Índia Armelau e Renata Souza.
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